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1: A Rádio Cidade informa a hora certa.
2: 9:05.
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0: 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A Rádio Cidade informa a hora certa.
1: 10:01.
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1: A Rádio Cidade informa a hora certa.
2: 11:06.
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Pai nosso que estais no céu, santificado seja o vosso nome. Venha a nós o vosso reino. Seja feita a vossa vontade, assim na terra como no céu. O pão nosso de cada dia nos dai hoje. Perdoai-nos as nossas ofensas, assim como nós perdoamos a quem nos tem ofendido. E não nos deixeis cair em tentação, mas livrai-nos do mal. Ave Maria, cheia de graça, o Senhor é convosco. Bendita sois vós entre as mulheres, e bendito é o fruto do vosso ventre, Jesus. Santa Maria, Mãe de Deus, rogai por nós, pecadores, agora e na hora de nossa morte. Amém.

ó mestre, fazei-me um instrumento de vossa paz. Onde houver ódio, que eu leve o amor. 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
1: A Rádio Cidade informa a hora certa.
2: 12:50.
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1: A Rádio Cidade informa a hora certa.
2: 1:01.
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0: 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A Rádio Cidade informa a hora certa.
1: 2:03.
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1: A Rádio Cidade informa a hora certa.
2: 3:02. 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
1: A Rádio Cidade informa a hora certa.
2: 4:05. 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
1: A Rádio Cidade informa a hora certa.
2: 5:02.
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5: Alô, amigos de todo o Brasil. Sertanejo Classe A tá chegando por aqui. Aquela sequência de modelo que a gente gosta de ver. Eu sou o Fabiano Farias e por aqui seguimos juntos na edição do final de semana. 2 horas de muita música boa. Uns modão de fundamento. Esse que a gente gosta, escolhido a dedo aqui. Como é que tá o teu final de semana aí? Tá tudo belezinha? Vamos melhorando. Tá chegando aqui um som do Thales, e Thiago. Nova geração do modão sertanejo. Vida de Caboclo, tem Sangue Sertanejo, Roberto Mirinho. E o Negro e Solimões com o Emílio Eduardo. Liguei pra dizer que te amo. Sertanejo Classe A tá começando agora, então se liga aí.

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1: Irajá e Pratini, o IP Roxo. Teve ainda Liguei Pra Dizer Que Te Amo. Essa música boa, hein? Intervalo, sim. Rápido, rápido, a gente já volta por aí trazendo mais. O Sertanejo Classe A tá só começando, não sai daí.
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1: A Rádio Cidade informa a hora certa.
2: 5:18.
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1: Sertanejo Classe A de volta por aqui. Quem vem chegando? Vem chegando André e Andrade. Tô com saudade de mim. Meu último amor, Gian Giovanni, tem Leonardo cantando com Eduardo Costa, Vestido de Seda. É pra aumentar o volume e curtir junto com Sertanejo Classe A.
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1: Sertanejo Classe A. Bruno Arruni cantou por aqui também. Leonardo com Eduardo Costa. Teve Jean Giovanni, tem mais, mas depois do intervalo. A gente volta já com Marcos Paulo e Marcelo. Tem por ali o Juni e Júlio, Conde Paulo e Paulino e ainda Bob Robson, depois do intervalo.
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1: A Rádio Cidade informa a hora certa.
2: 5:33.
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3: Sertanejo Classe A de volta por aqui, vem chegando a carta. É a carta do Marcos Paulo e Marcelo cantando. Tem o Júnior e Júlio, Conte Paulo e Paulino, Noite Maravilhosa. Bob Robson tá por aqui também, Toalha de Banho, só modão selecionado. É o Sertanejo Classe A.
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0: Mato Grosso e Matias. Amanhã é o que a gente tá curtindo por aqui.
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0: Sertanejo Classe A, só o melhor pra você. Tem intervalo chegando agora. Rapidão, voltamos já com o Renato Peninha. Tem César e Paulinho, Felipe Falcão e tem mais. Aproveita e manda aquela mensagem aqui. Pede a sua. Depois do intervalo tem mais.
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Pai nosso que estais no céu, santificado seja o vosso nome. Venha a nós o vosso reino. Seja feita a vossa vontade, assim na terra como no céu. O pão nosso de cada dia nos dai hoje. Perdoai-nos as nossas ofensas, assim como nós perdoamos a quem nos tem ofendido. E não nos deixeis cair em tentação, mas livrai-nos do mal. Ave Maria, cheia de graça, o Senhor é convosco. Bendita sois vós entre as mulheres, e bendito é o fruto do vosso ventre, Jesus. Santa Maria, Mãe de Deus, rogai por nós, pecadores, agora e na hora de nossa morte. Amém.

ó Mestre, fazei-me um instrumento de vossa paz. Onde houver ódio, que eu leve o amor. Onde houver ofensa,

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0: A Rádio Cidade informa a hora certa.
1: 6:14.
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1: Sertanejo Classe A, seguindo, vem Desatino na voz de Renato e Peninha. César e Paulinho, Chute pro Gol, e tem ainda Edgar Gol mesmo, né? Não é gol, né? Chute pro Gol. Vamos lá, tem por aqui, ó, Felipe Falcão, Nem Tchum, é só modão bom. Sertanejo Classe A não para.
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1: Leva um na conversa, passa pelo segundo, dá um drible da vaca no terceiro, mete a bola na forquilha do zagueirão, só tem ele e o gol. Chuta.

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1: As Galvão, beijinho doce, foi o que a gente curtiu por aqui no Sertanejo Classe A, que vai seguindo para mais um intervalo, hein? Já voltamos com Aladim cantando, tem por ali Divino e Donizete, Irmãs Barbosa também, depois do intervalo também. Sai daí, voltamos já.
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1: A Rádio Cidade informa a hora certa.
2: 6h31. 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
1: Vai seguindo Sertanejo Classe A por aqui no final de semana. Tem Renato e Peninha, eu a Viola e ela, do Duque Dalvan e Espinheira. E ainda Saudade de Nós Dois, com Chico Rei Paraná. É o Sertanejo Classe A, com você, sempre com você.
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1: Ed Brito e Samuel, Mulher Sempre Mulher. Tá Faltando Amor, César e Paulinho, foi o que a gente ouviu por aqui. Tem mais intervalo chegando, rapidão a gente vai ali com os nossos apoiadores. Voltamos trazendo Durval e Davi, Dombar e Donzete, Eduardo Costa, depois do intervalo.
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1: A Rádio Cidade informa a hora certa.
2: 6h48. 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
1: A Rádio Cidade informa a hora certa.
2: 6:53.
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Assunção de Nossa Senhora. A igreja celebra neste domingo a Assunção da bem-aventurada Virgem Maria, que terminados os seus dias na terra, subiu de corpo e alma ao céu, onde vive gloriosa com seu Filho Jesus. A felicidade da Virgem no dia da Assunção foi plena, como plena era ela na graça divina. Nossa Senhora começou pela fé e nós agora celebramos a festa do dia em que ela finalmente chegou ao final de seu caminho. Ressuscitada, ela continua a ser bem-aventurada, mas de outra forma, mais esplendorosa, mais gloriosa, plena e definitiva. É nessa posse mútua, Maria é de Deus e Deus é de Maria, que esta a felicidade ser de Deus plenamente, sem empecilhos, de modo que ela siga plenamente os nossos. Jubilosos, iniciemos a nossa celebração rezando pelas vocações à vida consagrada.

0: Em nome do Pai, do Filho e do Espírito Santo. A vós, irmãos, paz e fé da parte de Deus o Pai e do Senhor Jesus Cristo. Bom dia a todos. Caríssimos irmãos e irmãs, sejam todos bem-vindos a esta Santa Eucaristia. O Senhor nos acolhe e também nos fortalece na missão. Hoje é domingo, dia do ressuscitado, dia de confirmarmos e renovarmos a nossa fé no altar do Senhor. Faço uma saudação especial aos ouvintes da Rádio Cidade que rezam conosco. Celebremos com fé e com piedade esta Santa Eucaristia. Irmãos, reconheçamos as nossas culpas para celebrarmos dignamente os santos mistérios. Senhor, tende piedade de nós.
1: Senhor, tende piedade de nós.
0: Cristo, tende piedade de nós.
1: Cristo, tende piedade de nós.
0: Senhor, tende piedade de nós. Deus Todo-Poderoso, tenha compaixão de nós, perdoe os nossos pecados e nos conduza à vida eterna. Amém. Com alegria, cantemos o hino de louvor.

Oremos. Deus eterno e todo-poderoso, que elevastes a glória do céu em corpo e alma, a Imaculada Virgem Maria, Mãe do vosso Filho, dai-nos viver sempre atentos às coisas do alto, para merecermos participar de sua glória. Por nosso Senhor Jesus Cristo, vosso Filho, que é Deus, e convosco vive e reina, na unidade do Espírito Santo, por todos os séculos dos séculos.

outro sinal no céu. Um grande dragão, cor de fogo. Tinha 7 cabeças e 10 chifres. E sobre as cabeças 7 coroas. Com a cauda varria a terça parte das estrelas do céu, atirando-as sobre a terra. O dragão parou diante da mulher, que estava para dar à luz, pronto para devorar o seu filho logo que nascesse. E ela deu à luz um filho homem, que veio para governar todas as nações com cetro de ferro. Mas o filho foi levado para junto de Deus do seu trono. A mulher fugiu para o deserto, onde Deus lhe tinha preparado um lugar. Ouvi então uma voz forte no céu, proclamando: agora realizou-se a salvação, a força e a realeza do nosso Deus, e o poder do seu Cristo. Palavra do Senhor.

Leitura da primeira carta de São Paulo aos Coríntios. Irmãos, Cristo ressuscitou dos mortos como primícia dos que morreram. Com efeito, por um homem veio a morte e também por um homem que vem a ressurreição dos mortos. Como em Adão, todos morrem. Assim também em Cristo todos reviverão. Porém, cada qual segundo uma ordem determinada, em primeiro lugar, Cristo como primícias, depois os que pertencem a Cristo, por ocasião da sua vinda. A seguir será o fim, quando ele entregar a realeza a Deus Pai, depois de destruir todo o principado e todo o poder e força, pois é preciso que ele reine, até que todos os seus inimigos estejam debaixo de seus pés. O último inimigo a ser destruído é a morte. Com efeito, Deus pôs tudo debaixo de seus pés. Palavra do Senhor.

O Senhor esteja convosco. Proclamação do Evangelho de Jesus Cristo segundo São Lucas. Naqueles dias, Maria partiu para a região montanhosa, dirigindo-se apressadamente a uma cidade da Judéia. Entrou na casa de Zacarias e cumprimentou Isabel. Quando Isabel ouviu a saudação de Maria, a criança pulou no seu ventre e Isabel ficou cheia do Espírito Santo. Com um grande grito, exclamou: Bendita és tu entre as mulheres e bendito é o fruto do teu ventre. Como posso merecer que a mãe do meu Senhor me venha visitar? Logo que a tua saudação chegou aos meus ouvidos, a criança pulou de alegria no meu ventre. Bem-aventurada aquela que acreditou, porque será cumprido o que o Senhor lhe prometeu. Então, Maria disse: A minha alma engrandece o Senhor, e o meu espírito se alegra em Deus, meu Salvador, porque olhou para a humildade de sua serva. Doravante todas as gerações me chamarão bem-aventurada, porque o Todo-Poderoso fez grandes coisas em meu favor. O seu nome é santo, e sua misericórdia se estende de geração em geração a todos os que o respeitam. Ele mostrou a força de seu braço, dispersou os soberbos de coração, derrubou do trono os poderosos e elevou os humildes. Encheu de bens os famintos e despediu os ricos de mãos vazias. Socorreu Israel, seu servo, lembrando-se de sua misericórdia, conforme prometera aos nossos pais, em favor de Abraão e de sua descendência para sempre. Maria ficou 3 meses com Isabel, depois voltou para casa. Palavra da salvação. Nós começamos a nossa missa sem nenhum coroinha. Já chegaram 2, né? Cada hora está chegando 1, mas isso é bom. Queridos irmãos e irmãs, nós celebramos o mistério da nossa fé, que é a Eucaristia. Como é bom largar a nossa casa, como é bom ouvirmos a voz do Senhor, sermos atraídos por Ele e aqui renovarmos a nossa fé. Deus é bom, Deus se faz Eucaristia. Deus se faz comida e bebida para que nós possamos sempre alimentarmos a nossa fé, sempre estarmos com Ele, ou na verdade, sempre fazermos comunhão com o Senhor. Na Eucaristia, Deus sempre nos acolhe. Como filhos prediletos do Senhor, aqui estamos nós. Com o coração esperançoso, coração aberto e principalmente disponível para a missão. Comungar é fazer parte do corpo de Cristo, da sua missão, da sua igreja. Sairmos da pastoral do banco e percebermos que a nossa vida é serviço. A nossa vida é doação. A nossa vida é missão. Nós aprendemos a descruzar os braços e perceber que o Senhor conta com cada um de nós. Pois comungar, seguir a Cristo, é através do serviço fazer que a missão de Cristo continue em nossa realidade. E falando em serviço, disponibilidade, missão, hoje nós celebramos a Assunção de Maria Santíssima.
Maria que sobe aos céus, Maria que é levada junto de nosso Senhor. Como é bom quando nós celebramos Maria. Como é bom quando a gente relembra de alguém que é importante na nossa vida e na nossa história. Maria é a nossa mãe, é a nossa padroeira, é a nossa fiel intercessora. Celebrarmos Maria é percebermos que Deus age em nossa vida e também em nossa humanidade. Celebrarmos Maria, reconhecermos virtudes tão necessárias para que nós possamos seguir o Cristo. Celebrarmos Maria é podermos perceber a força da mulher, a força do serviço, a força de um coração disponível para amar em Deus a tudo, até o fim, ao ponto de ofertar o seu filho em prol do reino dos céus. Essa festa antigamente era conhecida e chamada como festa e celebração da Dormição de Maria. Maria que dorme na terra e sobe aos céus junto de Deus. Nas igrejas mais antigas da nossa diocese ainda se celebra, coloca o esquife, Maria deitada, como Jesus na Sexta-feira Santa. E ali se celebra a Dormição de Maria. Por que Dormição de Maria? Porque a igreja nos ensina que Maria não experimentou a morte, não experimentou a escuridão do sepulcro, mas porque Maria gestou, carregou no seu ventre o próprio Cristo, ela foi agraciada com um dom de subir ao céu, de não experimentar a corrupção do corpo, para que nós possamos perceber que, como ela, nós também devemos ir para o céu. Eu gosto sempre de ouvir a Rádio Vaticano em português, todos os dias, às 7 horas da manhã, porque fala sobre o Papa, as notícias que acontecem na igreja, e sempre tem uma reflexão importante sobre o dia. E tem um jornalista famoso, Silvonei José, que quando ele fala sobre a Assunção de Maria ou de Nossa Senhora, ele nos fala que Maria foi uma mulher cheia da graça de Deus e disponível, com o coração vazio, para fazer a vontade do Senhor. O que ele quer dizer com isso, que também nós aprendemos nesta celebração? Maria foi a mulher que esvaziou de si mesmo. Maria não tinha tantas preocupações no coração, ansiedades, sonhos e projetos pessoais. E ele fala, Deus agiu em Maria, Deus gostou tanto de Maria, Deus fez tanto em Maria, porque ela tinha um coração aberto e vazio das coisas deste mundo. Por isso que Deus conseguiu agir tanto em Maria, porque ela era uma mulher desapegada, tinha entendido o que era fazer a vontade do Senhor, tinha um coração realmente disponível à graça de Deus. E quando a gente olha para a nossa vida, isso é uma grande verdade. Talvez o nosso coração é cheio de preocupações, ansiedades, projetos pessoais, desejo de poder, desejo de ser maior, desejo de passar por cima dos outros, ou até mesmo nosso coração é cheio de tantas coisas que não é nossa, de tantos pesos que não fazem parte da nossa vida. Maria nos ensina a ter um coração leve, um coração aberto à graça de Deus, para que Ele possa agir na nossa vida e na nossa história. Como que isso é uma grande verdade na nossa vida? Quantas vezes que Deus não age? Quantas vezes nós não deixamos lugar para Deus? Quantas vezes que as preocupações, ansiedades, quantas vezes a precipitação vem antes da graça agir em nossa vida?
Nós aprendemos com a Assunção de Maria, ou até mesmo com o Evangelho, a nos colocar no lugar de servos, de humildes, de obedientes. É um movimento que nós devemos fazer em nossa vida, para que nós possamos entender o que é seguir a Cristo, o que é ter Nossa Senhora como intercessora. É esvaziar daquilo que não é nosso, daquilo que não pertence a cada um de nós, e principalmente quando Deus despeja a sua graça em nosso coração, que Ele possa encontrar lugar, que Ele possa encontrar espaço para que a sua presença, para que a sua palavra possa agir. E assim termina a reflexão do jornalista. Deus fez tanto em Maria, Deus agiu tanto em Nossa Senhora, porque ela era uma mulher disponível, porque ela era uma mulher vazia de si mesmo, e Deus encontrou lugar, não somente no coração, mas em seu seio, para que o Senhor, o Verbo encarnado, pudesse habitar. Então nós aprendemos com Maria a cada dia vivermos bem a nossa fé, com o coração disponível, com o coração vazio das coisas deste mundo, para que nós possamos entender. Seguir a Cristo com Maria é deixar que Deus possa agir na nossa história. E não precipitar, não vivermos ansiosos, não vivermos preocupados com as coisas deste mundo. Deixemos Deus agir em nosso coração. Nos coloquemos no lugar de servos, de humildes, de obedientes, de disponíveis à graça de Deus, para que nós possamos, como Maria, sermos bem-aventurados, sermos felizes, sermos cheios da graça de Deus. Que a Senhora da Assunção, que nos ensina o caminho do céu, a cada dia interceda por cada um de nós. Maria sobe aos céus, nos ensinando também o caminho que nós devemos a cada dia perseguir. Nós devemos a cada dia este caminho traçar, para que nós possamos também morar com ela no céu. Talvez o céu não seja fácil, seja muito difícil alcançar a eternidade. Quando a gente olha para a vida de Maria, Maria sofreu demais. Maria viveu os espinhos da própria vida, mas em tudo ela permaneceu. Permaneceu até a cruz, ao ponto de entregar o seu filho Jesus em prol da construção do reino dos céus. Que nós possamos conquistar o nosso céu aqui na terra, com um coração leve, tranquilo, cheio de amor, não um coração maldoso, não um coração que quer vingança, não um coração que quer justiça, mas um coração que a cada dia é disponível à graça de Deus. Quando a gente assim vive a nossa vida e a nossa fé, fica tão prazeroso, fica tão gostoso seguir a Jesus, porque a gente entende o que é seguir nosso Senhor. A gente não aguarda justiça, a gente não aguarda competição, a gente percebe que nós estamos juntos do barco que é Cristo, o Senhor Jesus. Que nós possamos também, como Maria, cantarmos as maravilhas de Deus na nossa vida. Maria canta o Magnificat, ou seja, canta a bondade de Deus em sua vida. Bem-aventurada aquela que acreditou, bem-aventurada aquela que se esvaziou de si mesmo para que Deus pudesse encontrar lugar, não somente em seu coração, mas em sua vida e também em seu seio. Maria nos ensina a traçar o caminho da santidade, o caminho do céu, o caminho da eternidade. Lembremos, para nós subirmos ao céu como Maria, nós devemos a cada dia fazer o que ela fez. Amar a nosso Senhor Jesus Cristo, perdoarmos sempre, sermos misericórdia, sermos delicadeza, sermos compaixão e percebermos que a nossa vida deve ser serviço. Serviço na igreja, dentro de casa, na família, no serviço que nos é confiado, lá também nós ganhamos
o nosso céu, sendo justos, sendo bondosos, sendo amorosos, ou seja, sendo também presença de Cristo em nossa vida e em nossa realidade. Maria é assunto ao céu, nos ensina o belo e talvez desafiador caminho da eternidade, mas é o caminho que é nos proposto por nosso Senhor Jesus Cristo. Sofrer faz parte da humanidade, mas nós precisamos saber por que que nós estamos sofrendo, por que que nós estamos chorando, por que que nós estamos perdendo as nossas noites. Deve ser pelo céu, deve ser pelas coisas de Deus, mas lembremos, como Maria, nós também experimentamos a ressurreição, o dia feliz e alegre na nossa vida. Que Nossa Senhora da Assunção interceda lá do céu por cada um de nós, para que nós possamos entender o que é seguir a Cristo, o que é fazer a sua vontade, o que é aqui na terra, a cada dia batalharmos pelo nosso céu. Maria é a nossa fiel intercessora. Ela caminha conosco, ela intercede por cada um de nós, ela nos ensina o caminho do céu, ela também é para nós modelo de cristã, que em tudo fez a vontade de nosso Senhor. Que nós possamos, como Maria, nos esvaziarmos de tudo aquilo que não nos pertence, de tudo aquilo que realmente nos deixa distante da graça de Deus. É tão bom ter um coração leve, é tão bom ter um coração vazio das coisas deste mundo e perceber que o Senhor tem espaço na nossa vida, que o Senhor tem espaço de agir no nosso coração. Aí a gente tira as nossas preconcepções, nós tiramos o nosso desejo de justiça, o nosso desejo de competição, de poder, de querer às vezes preocupar com a vida do outro. Um coração leve e feliz, com certeza, se exprime no seguimento a Cristo Jesus. O que nós devemos retirar do nosso coração para que Cristo realmente haja em nossa vida e em nossa história? Ou, na verdade, será que nosso coração tem lugar para Deus? Tem lugar para nosso Senhor, aonde Ele vai habitar e transformar a nossa vida, como transformou a vida de Maria, uma pobrezinha da Galileia, uma mulher simples que entendeu em Nazaré, em tudo fazermos a vontade de Deus. Lembremos, o céu, ele é conquistado a partir da nossa abertura de coração à graça de Deus, que age primeiramente em nossa vida. E lembremos, um coração leve, um coração vazio das coisas deste mundo, a cada dia preenchido pela graça de Deus. Aí nós percebemos que a felicidade, que o amor, que tantas coisas boas chegam ao nosso coração. Porque o céu começa aqui. A alegria, a felicidade, o amor, a plenitude que nós vamos viver no céu começa aqui, a gente deve buscar por isso. A gente deve a cada dia desejar uma vida feliz, uma vida com um sorriso largo, com os olhos cheios de esperança, diante talvez de uma realidade que é difícil e injusta. Mas lembremos, como Nossa Senhora, de cantarmos as maravilhas que Deus faz por cada um de nós. Deus é bom, Deus está conosco, Deus nos ensina, como ensinou Maria, o caminho da santidade e também da eternidade. Que nós possamos ter um coração aberto, disponível à graça de Deus, que quer acampar, que quer fazer morada em nossa vida. Sejamos como Maria, passemos por esse processo, ou este movimento de tirar do nosso coração aquilo que não é nosso, aquilo que não faz parte da graça de Deus, para que Ele possa sempre agir em nossa vida e em nossa história. Que Maria, assunta ao céu, possa interceder por cada um de nós, para que nós possamos fazer da nossa vida, da nossa história, realmente um céu. A alegria de estarmos com Cristo na plenitude da presença do Senhor em nossa vida.
Assim seja. Amém.

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Creio em um só Deus, Pai Todo-Poderoso, Criador do céu e da terra, de todas as coisas visíveis e invisíveis.

0: Irmãos e irmãs, lembrando a bondade e misericórdia do Pai, cantadas por Maria no seu Magnificat, apresentemos a Ele nossas preces com confiança. Senhor, por intercessão de Maria, ouvi-nos.
1: Senhor, fortalecei a vossa igreja em sua missão de gerar vosso Filho, a exemplo de Maria no coração da humanidade, com alegria e testemunho corajoso, nós os pedimos. Senhor, que os representantes de nossa sociedade procurem defendê-la e promovam a dignidade de todos, nós os pedimos. Senhor, pelas congregações religiosas presentes em nossa diocese, para que a sua dedicação ao reino despertem em nossa igreja particular um compromisso sempre renovado de todos para com a missão da igreja, nós os pedimos. Senhor, sustentai a generosidade das pessoas de vida consagrada, para que sejam sempre mais sinais da alegria do Evangelho, agentes da profecia e arautos da esperança, nós os pedimos.
0: Acolhei, Senhor, com bondade a oração da vossa igreja, que vos manifesta seus pedidos com a mesma confiança com que contempla a natureza humana, exaltada até o céu, na pessoa de Maria, mãe do vosso Filho, por Cristo nosso Senhor.

0: Orai, irmãos e irmãs, para que, trazendo ao altar as alegrias e fadigas de cada dia, nos disponhamos a oferecer um sacrifício aceito por Deus Pai Todo-Poderoso. Suba até vós, Senhor, a oferenda de nossa devoção e, pela intercessão da Santíssima Virgem Maria, elevada ao céu, os nossos corações inflamados por vosso amor se orientem continuamente para vós. Por Cristo nosso Senhor. O Senhor esteja convosco. Corações ao alto. Demos graças ao Senhor nosso Deus.
1: É nosso dever e nossa salvação.
0: Na verdade é digno e justo, é nosso dever e salvação dar-vos graças, sempre e em todo lugar. Senhor Pai Santo, Deus Eterno e Todo-Poderoso, por Cristo Senhor nosso. Hoje a Virgem Maria, Mãe de Deus, foi elevada ao céu, sinal de inabalável esperança e consolo para o povo peregrino. Ela é a primícia imagem da Igreja chamada à glória, pois não quisestes que sofresse a corrupção do sepulcro, aquela que gerou, de modo inefável, o vosso Filho feito homem, ao de toda a vida. Por isso, unidos aos coros dos anjos, vos louvamos, dizendo alegres a uma só voz: Santo, Santo, Santo.
1: Senhor Deus do Universo, céu e a nossa glória, hosana nas alturas, bendito que vem em nome do Senhor, hosana nas alturas.
0: Na verdade, vós sois santo, ó Deus do Universo, e tudo o que criastes proclama o vosso louvor. Porque por Jesus Cristo, vosso Filho e Senhor nosso, e pela força do Espírito Santo, dais vida e santidade a todas as coisas, e não cessais de reunir para vós um povo que vos ofereça em toda parte, do nascer ao pôr do sol, um sacrifício perfeito. Por isso, ó Pai, nós vos suplicamos, santificai pelo Espírito Santo as oferendas que vos apresentamos para serem consagradas, a fim de que se tornem o corpo e o sangue de vosso Filho, nosso Senhor Jesus Cristo, que nos mandou celebrar estes mistérios.
1: Enviai o vosso Espírito Santo.
0: Na noite em que ia ser entregue, Jesus tomou o pão, pronunciou a bênção de ação de graças, partiu e o deu a seus discípulos, dizendo: Tomai todos e comei, isto é o meu corpo, que será entregue por vós.

Do mesmo modo, no fim da ceia, ele tomou o cálice em suas mãos, pronunciou a bênção de ação de graças e o deu a seus discípulos, dizendo: Tomai todos e bebei. Este é o cálice do meu sangue, o sangue da nova e eterna aliança, que será derramado por vós e por todos, para a remissão dos pecados. Fazei isto em memória de mim.

0: Mistério da fé.
1: Desejamos, Senhor, a vossa morte e proclamamos a vossa ressurreição. Vinde, Senhor Jesus.
0: Celebrando agora, ó Pai, o memorial da paixão redentora do vosso Filho, da sua gloriosa ressurreição e ascensão ao céu, enquanto esperamos sua nova vinda, nós vos oferecemos em ação de graças este sacrifício vivo e santo.
1: Aceitai, ó Senhor, a nossa oferta.
0: Olhai com bondade a oblação da vossa Igreja e reconhecei nela o sacrifício que nos reconciliou convosco. Concedei que, alimentando-nos com o corpo e o sangue do vosso Filho, repletos do Espírito Santo, nos tornemos em Cristo um só corpo e um só Espírito.
1: O Espírito nos una num só corpo.
0: Que o mesmo Espírito faça de nós uma eterna oferenda, para alcançarmos a herança com os vossos eleitos. A Santíssima Virgem Maria, Mãe de Deus, a Senhora da Assunção, São José, seu esposo, os vossos santos apóstolos e gloriosos mártires, São João Maria Vianney, o Beato Padre Victor e todos os santos que não cessam de interceder por nós na vossa presença.
1: Fazei de nós uma perfeita oferenda.
0: Nós vos suplicamos, Senhor, que este sacrifício da nossa reconciliação estenda a paz e a salvação ao mundo inteiro. Confirmai na fé e na caridade a vossa Igreja que caminha neste mundo, com vosso servo, o Papa Leão, e o nosso bispo Walter Jorge, com os bispos do mundo inteiro, os presbíteros e diáconos, os outros ministros e o povo por vós redimido. Atendei propício às preces desta família que reunistes em vossa presença. Reconduzi a vós, Pai de misericórdia, todos os vossos filhos e filhas dispersos pelo mundo inteiro.
1: Lembrai-vos, ó Pai, da vossa Igreja.
0: Acolhei com bondade no vosso reino os nossos irmãos e irmãs que partiram desta vida e todos os que morreram na vossa amizade. Unidos a eles, esperamos também nós saciar-nos eternamente da vossa glória por Cristo Senhor nosso. Por ele dais ao mundo todo bem e toda a graça. Por Cristo, com Cristo e em Cristo, a vós, Deus Pai Todo-Poderoso, na unidade do Espírito Santo, toda a honra e toda a glória, por todos os séculos dos séculos.
1: Amém.
0: O Senhor nos comunicou o seu Espírito, com a confiança e a liberdade, filhos e filhas, digamos juntos, Pai nosso,
1: que estais no céu, santificado seja o vosso nome. Venha a nós o vosso reino, seja feita a vossa vontade, assim na terra como no céu. O pão nosso de cada dia nos dai hoje, perdoai as nossas ofensas, assim como nós perdoamos a quem nos tem ofendido, e não nos deixeis cair em tentação, mas livrai-nos do mal.
0: Livrai-nos de todos os males, ó Pai, e dai-nos hoje a vossa paz. Ajudados pela vossa misericórdia, sejamos sempre livres do pecado e protegidos de todos os perigos, enquanto aguardamos a feliz esperança e a vinda do nosso Salvador, Jesus Cristo.
1: Vosso é o reino, o poder e a glória para sempre.
0: Senhor Jesus Cristo, dissestes aos vossos apóstolos: eu vos deixo a paz, eu vos dou a minha paz. Não olhei os nossos pecados, mas a fé que anima a vossa Igreja. Dai-lhe segundo o vosso desejo a paz e a unidade. Vós que sois Deus com o Pai e o Espírito Santo.
1: Amém.
0: A paz do Senhor esteja sempre convosco.
1: O amor de Cristo nos uniu.

0: provai e vede como o Senhor é bom. Feliz de quem nele encontra seu refúgio. Eis o Cordeiro de Deus que tira o pecado do mundo.
1: Senhor, eu não sou digno de que entreis em minha morada, mas dizei uma palavra e serei salvo.

0: Oremos. Senhor, que nos alimentes com o sacramento da salvação, concedei-nos que pela intercessão da Virgem Maria, elevada ao céu, sejamos conduzidos à glória da ressurreição. Por Cristo nosso Senhor.
1: Amém.
0: Tenha bondade de se sentar, por favor. Minha gente, então é isso, né? Como diz a música de Vanessa da Mata, é isso aí, acabou e boa sorte, né? Este final de semana estou despedindo da comunidade, como vocês já estão sabendo. Dom Walter me confiou uma nova missão e o coração está repleto de alegria e de felicidade por tudo aquilo que nós construímos juntos. Não só igreja como edifício, mas igreja como paróquia, como povo de Deus. Estou com o coração tranquilo, feliz, com o coração preparado para a nova missão que foi me confiada. Uma missão maior, uma missão mais desafiadora. Mas é assim, o Senhor sempre nos confia aquilo que Ele, a cada dia, organiza para a nossa vida e para a nossa história. Então o sentimento é de gratidão, de muito obrigado. Que bom que nós conseguimos traçar uma caminhada junto. Eu estou muito tranquilo e em paz porque eu posso dizer, eu conheço o povo de Eloy Mendes, lá do São Domingos de Cima até a comunidade da Barra. Eu já celebrei em todas as comunidades rurais e urbanas aqui de Eloy Mendes. Já sentei em muitas mesas e cadeiras da casa aqui do povo de Eloy Mendes. Escutei o povo, convivi, consegui evangelizar. Então o coração fica tranquilo porque aqui eu vivi as coisas próprias da vida. O amor, o carinho, os desafios, as limitações. Então o coração está feliz, está realizado e nós conseguimos fazer aquilo que nosso bispo diocesano na época nos pediu. Dom Pedro me pediu, padre, o senhor precisa comprar um carro, o senhor precisa comprar uma casa, o senhor precisa terminar a igreja. E isso tudo nós fizemos com a graça de Deus. Padre Paulo Sérgio já está chegando, ele é um bom padre. Acolha com muito carinho o padre Paulo Sérgio, reze por ele. Vocês devem amar muito o padre, principalmente o padre Paulo Sérgio, que vai ficar 6 anos aqui com vocês. Como vocês precisam do padre para celebrar a Eucaristia, para atender confissão, para dar conselhos, para dar a unção, nós também precisamos de vocês. Nós somos a Igreja de Cristo, nós estamos nessa caminhada juntos. Então que vocês possam, juntamente com o padre Paulo Sérgio, dar também a contribuição de vocês. Padre Cláudio deu a dele, padre Mário deu a dele, muito bem, eu já dei a minha, agora chega o padre Paulo Sérgio para juntamente com vocês dar a contribuição para que o reino de céus possa acontecer mais uma vez. E aquilo que eu estou falando em todas as missas, o que é meu, eu levo comigo, no coração, as pessoas, o amor, o carinho, a delicadeza. O que não é meu, eu não levo comigo. Eu deixo aqui com algumas pessoas que ainda não entenderam o que é ser igreja, o que é ser comunidade, o que é ser discípulo como Maria. Com certeza, o coração está cheio de coisas boas. Tantas coisas boas que nós vivenciamos, que nós realmente enfrentamos aqui nesta paróquia. Lembro quando eu cheguei aqui, não tinha casa, não tinha carro, precisava de fazer uma reforma de 80 mil reais, tinha um funcionário, né, para todas as funções. Hoje nossa paróquia tem casa, hoje a nossa paróquia tem carro. O padre Paulo Sérgio não vai precisar andar a pé como eu andava antigamente, saía lá da matriz para atender aqui, às vezes a pé. Ou seja, nós temos agora uma caminhada mais bonita, uma caminhada que realmente colabora para a missão da igreja. Cada um dá a sua contribuição. nós demos a nossa muito bem. Olha que beleza desse granito, né? Quando a gente olhar para o granito, a gente lembra da nossa missão e também do nosso jeito de ser igreja. Então, muito obrigado a cada um de vocês pela amizade, pelas orações. Continue rezando por mim. Meu coração está um pouco temeroso para assumir a nova missão. Paróquia tão grande, tão desafiadora, ou até mesmo lá tem o Padre Vitor, né? Nós vamos ser convocados a ter a mesma santidade que o Padre Vitor. O povo espera, né? Sexta-feira eu fui a Três Pontas, o povo, pastor, já pode ficar aqui, padre, aqui tem bastante serviço, né? Eu falei, não, eu preciso despedir da comunidade em Eloy Mendes. Então, o coração está tranquilo, estou muito em paz, estou feliz, porque também fui transferido para Três Pontas, porque estou pertinho de casa, né? Eu sou de Coqueiral, a 30 minutos de casa. Quando a gente fica perto de casa, a gente fica mais seguro, né? A gente encontra com as nossas raízes e também de quem nos ama de verdade. Então, que Deus abençoe a cada um de vocês. Três Pontas é pertinho, né? Se sentir saudade do Padre Cássio, é só pegar a balsa do Pontalete, né? Ali na Barra, e atravessar e chegar lá, pertinho, né? Ou ir correndo, né? Pode ir caminhando lá para Três Pontas. Então, Deus abençoe a cada um de vocês. Meu coração é esse, de alegria, de dever cumprido, que nós oferecemos a nossa parte, e agora começa uma nova missão. Essa é a vida do padre, como Jesus, né? Que andava pelos lugares, as regiões, o padre também é convidado a também, a cada dia, esparramar a boa nova de Jesus Cristo. Eu levo comigo aquilo que nós conquistamos. Despedida é sempre algo difícil, né? Mas eu não me despeço, eu digo até breve, porque quem a gente ama, a gente não diz tchau, a gente diz até breve. Com certeza, quero que vocês vão lá, participem da missa lá, e também quero voltar aqui e ver essa comunidade muito bonita, não somente como igreja e estrutura, mas também como povo de Deus. Rezem pelo Padre Paulo Sérgio, estejam com ele, né? O Padre Sandro ontem também despediu, vem um novo padre para Eloy Mendes, com certeza vocês vão continuar essa bonita história com Jesus. Então, coração está leve, está tranquilo, está aberto para a nova missão, e com certeza Deus vai nos ajudar, vai ajudar vocês, para que nós possamos a cada dia fazer a vontade de Cristo. Essa é a história com Jesus. Então, coração está leve, está tranquilo, está aberto para a nova missão, e com certeza Deus vai nos ajudar, vai ajudar vocês,

Instagram do padre. Padre, estou indo para Três Pontos na missa, o senhor vai celebrar, pode mandar mensaginha. Então a gente prepara um café, né? Um café proteico, sem gordura, né? Porque agora todo mundo é fitness, né? Então o padre vai ter que se oferecer só água lá. Então Deus abençoe a cada um de vocês, aqueles que aproximaram, né? Mais de perto, aqueles que a gente só via na missa, assim, meio escondidinho, meio tímido, né? Mas é um pouco assim, cada um tem as suas características próprias. Então, o coração está feliz, agraciado, com o dever cumprido, e rezem por mim, pela minha nova missão. Vou morar com um padre que é meu amigo, praticamente da minha mesma idade. Então, com certeza, nós faremos um bom trabalho lá em Três Pontas, e Deus abençoe a cada um de vocês. Música.

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1: Entre as mulheres, e bendito é o fruto do vosso ventre, Jesus. Santa Maria, Mãe de Deus, rogai por nós, pecadores, e agora e na hora de nossa morte. Amém.
2: Nossa Senhora Aparecida,
1: rogai por nós.
2: São José,
1: rogai por nós.
2: Aqui está a Beth, né, que trabalhou na casa paroquial. Acho que eu vou levar ela comigo, viu? Ela que está comigo lá desde 2024. Nós chegamos juntos na casa paroquial, tudo desorganizado, mas nós conseguimos então organizar e com certeza dar nossa contribuição. Não levo fisicamente, mas levo no coração tanta coisa boa e também tanta delicadeza que foi me ofertado. O Senhor esteja convosco.
1: Ele está no meio de nós.
2: Abençoe-vos Deus Todo-Poderoso, Pai e Filho e Espírito Santo.
1: Amém.
2: A alegria do Senhor seja a nossa força. Um bom domingo a todos, uma semana abençoada. Obrigado por tudo. E de em paz o Senhor sempre vos acompanhe.
1: Graças a Deus.
2: Viva a paróquia Nossa Senhora Aparecida.

manhã. A você, amigo ouvinte, desejamos um bom dia. 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
1: A Rádio Cidade informa a hora certa.
2: 8:20.
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3: A Rádio Cidade informa a hora certa.
2: 8:22.
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3: Alô, amigos de todo o Brasil, Sertanejo Classe A tá chegando por aqui. Aquela sequência de modelo que a gente gosta de ver. Eu sou o Fabiano Farias e por aqui seguimos juntos na edição do final de semana. 2 horas de muita música boa, uns modão de fundamento. Esse que a gente gosta, escolhido a dedo aqui. Como é que tá o teu final de semana aí? Tá tudo belezinha? Vamos melhorando, porque tá chegando aqui um som do Thales e Thiago. Nova geração do modão sertanejo. Vida de Caboclo, tem Sangue Sertanejo, Roberto Mirinho, Rio Negro e Solimões com Emílio Eduardo, Liguei Pra Dizer Que Te Amo. Sertanejo Classe A tá começando agora, então se liga aí.

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1: Irajá e Pratini, o IP Roxo. Teve ainda, liguei pra dizer que te amo. Só música boa, hein? Intervalo, sim. Rápido, rápido, a gente já volta por aí trazendo mais. O Sertanejo Classe A tá só começando, não sai daí.
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3: A Rádio Cidade informa a hora certa.
4: 8h37. 46 anos, Lojas Edmil. 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
1: Sertanejo Classe A, Adriana Farias em trazendo modão e o som que vem chegando é no peito da viola. Tem Mala Amarela, essa é na voz de Zé de Souza e Roniel, e ainda o Marcelo Viola com Ricardo Viola está chorando. Quer mais? Tem mais, muito mais sertanejo, não para.
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1: E o Dori Sampaio cantando aqui no Sertanejo Classe A, Vestido de Seda. Teve Marcelo Viola e Ricardo Viola Está Chorando. Depois do intervalo já tem as saideiras de hoje para ir fechando por aqui a nossa super sequência do final de semana. Depois do intervalo, saideiras, Sertanejo Classe A.
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1: A Rádio Cidade informa a hora certa.
2: 9:03.
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3: Vai seguindo o Sertanejo Classe A por aqui no final de semana. Tem Renato e Peninha, eu a Viola e ela, do Duque Dalvan e Espinheira. E ainda Saudade de Nós Dois, com Chico Rei Paraná. É o Sertanejo Classe A, com você, sempre com você.
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1: Ed Brito e Samuel, Mulher Sempre Mulher. Tá Faltando Amor, César e Paulinho, foi o que a gente ouviu por aqui. Tem mais intervalo chegando, rapidão a gente vai ali com os nossos apoiadores. Voltamos trazendo Durval e Davi, Dombar e Donzete, Eduardo Costa, depois do intervalo.
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1: 9:20.
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1: Sertanejo Classe A, seguindo Durval e Davi, vem trazendo A Mão do Tempo. Rodeio Mulher e Viola, do Umbar e Donzete. Eduardo Costa, Nosso Amor é Ouro. Só modão bom. Sertanejo Classe A que segue.
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4: 9:36.
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1: Sertanejo Classe A seguindo por aqui. Tem mais, tem Jean Giovanni, Caí no Laço, Daniel Viola e Manuel, Longe do Asfalto, Thales e Conrado, Será que foi saudade? É o Sertanejo Classe A pra ficar juntinho de você.
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1: Sertanejo Classe A por aqui, Jean e Duane. Eu busco uma estrela, será que foi saudade? Ah, coração! Tem intervalo chegando, tem sim, a gente vai rapidão ali, volta já. Trazendo na sequência o Felipe Falcão, Abel e Caim, Delay Dorivan. É muita música boa. Dá pra você pedir a sua, manda sua mensagem aqui no celular da rádio, manda no nosso WhatsApp, manda aquela mensagem que a gente vai tocando junto de você o melhor do sertanejo, Sertanejo Classe A.
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0: 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A Rádio Cidade informa a hora certa.
1: 10:01. 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
1: Sertanejo Classe A que segue com Felipe Falcão, Vestido de Seda, ô modão bom. O Menino e o Cachorro, Abel e Caim, Tem Delay Dorivan, Tropeiro Velho. Sertanejo Classe A seguindo com você no final de semana.
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0: abracei. Dailara, hoje eu sei, tocando aqui no nosso sertanejo, tá demais, hein? Mais um intervalo chegando, rapidão a gente vai pro intervalo. Voltamos aí com o Daniel, tem o Zé Henrique, Gabriel, César Menotti, Fabiano, depois do intervalo.
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4: 10:17.

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4: Sertanejo Classe A que segue, vem Daniel, Desatinos, Henrique Gabriel, Estrela de Ouro e o César Menotti Fabiano, Fogão de Lenha, no Sertanejo Classe A. Fim de semana com Sertanejo Classe A fica muito melhor.
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1: Sertanejo Classe A, Diego e Gustavo, Remédio Certo. Fechou mais uma? Fechou mais uma. Intervalo por aqui, a gente volta já.
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4: 10h33. 46 anos, Lojas Edmil. 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
1: Sertanejo Classe A, seguindo por aqui, vem o som do Edson e Hudson, Chora Peito, é o modão bom. Matão e Matias, você vai gostar, tem Divino Donizete por aqui também, Carta Sem Remetente, segue Sertanejo Classe A.
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1: César e Paulinho, Viajante Solitário, Carta Sem Remetente, foi antes dessa. E agora tem intervalo e a gente volta já depois do intervalo com as saideiras de hoje, fechando o nosso Sertanejo Classe A depois do intervalo.
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1: A Rádio Cidade informa a hora certa.
2: 11:03.
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1: Sertanejo Classe A de volta por aqui. Quem vem chegando? Vem chegando André e Andrade. Tô com saudade de mim. Meu último amor, Gian Giovanni, tem Leonardo cantando com Eduardo Costa, Vestido de Seda. É pra aumentar o volume e curtir junto com Sertanejo Classe A.
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1: Ô, Sertanejo Classe A. Bruno Arruda cantou por aqui também. Leonardo com Eduardo Costa. Teve Jean Giovanni, tem mais, mas depois do intervalo. A gente volta já com Marcos Paulo e Marcelo. Tem por ali o Juni Júlio com de Paulo e Paulino e ainda Bob Robson depois do intervalo.
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1: 11:18.
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1: Sertanejo Classe A de volta por aqui, vem chegando a carta. É a carta do Marcos Paulo e Marcelo cantando. Tem o Juni Júlio com de Paulo e Paulino, Noite Maravilhosa. Bob Robson tá por aqui também, Toalha de Banho, só modão selecionado. É o Sertanejo Classe A.
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0: Mato Grosso e Matias. Amanhã é o que a gente tá curtindo por aqui.
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0: Sertanejo Classe A, só o melhor pra você. Tem intervalo chegando agora. Rapidão, voltamos já com o Renato Peninha. Tem César e Paulinho, Felipe Falcão e tem mais. Aproveita e manda aquela mensagem aqui. Pede a sua. Depois do intervalo tem mais.
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0: 11:34.
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1: Sertanejo Classe A que vai seguindo com as saideiras por aqui, fechando a nossa sequência deste final de semana. Vem Gini Geno, Pescaria, tem Darli Darleno com Trio Batidão, Renúncia de Amor, Christian Ralph, Camisa Manchada e ainda Trio Parada Dura, As Andorinhas. Tô indo, um grande abraço pra você, nos encontramos no próximo Sertanejo Classe A. Até lá, tchau.
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1: A Rádio Cidade informa a hora certa.
2: Meio-dia e um.
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Abraço, que bom ter a sua companhia em mais um final de semana, começando mais uma edição do nosso programa, hoje 16 de agosto, com o maior prazer do mundo. Eu sou o Deluca, junto com você, levando muita música, alegria, entretenimento e muita coisa boa pra agitar seu final de semana daquele jeito, hein? Vamos começando já trazendo a primeira de hoje, tem o som de Eli Justi, Calguém.

0: Bora começar e começar muito bem ao som do Marcos Belucci, Sonho de Todo Casal, música de abril do ano passado, Ferrugem, Arrependidaço e The Weeknd com Cry For Me, pra gente abrir a primeira sequência aqui do Domingaço. Vou fazer só uma pausa, rapidinho, e daqui a pouquinho já estamos de volta com muito mais.
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3: 12:16.
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2: Som do Zé Felipe pra gente curtir, Sua Boca Mente, Ana Castela, pra gente abrir mais uma sequência aqui no Domingaço. Aqui o sucesso não para.

Eugênia e Mariana Fagundes pra gente curtir. E agora vamos falar de Natan. O cantor Natan lançou o álbum Natan em Vegas, gravado em Las Vegas. O DVD fala sobre a expansão do forró brasileiro pro mundo. E a faixa de destaque é Eu Tô Querendo de Novo, com colaboração da Anitta. Bora

0: Júlia e Rafaela fechando mais uma sequência com Medo Novo. Natan, Anitta, Eu Tô Querendo De Novo e Humberto e Ronaldo, Só Não Embaça Meus Forró. Segura aí que é rapidinho, daqui a pouquinho tem muito mais.
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3: Meio-dia e 29.
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0: Bom demais curtir Guilherme Benuto, né? Com participação do Natan, fechando o circo, Elton John, Cold Heart e ainda também o PPA com Country Beat. Que delícia pra gente fechar mais uma sequência. Domingaço, só faz uma pausa rapidinho, daqui a pouquinho a gente já volta com muito mais.
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3: 12:43.
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0: Onde quer que você esteja, bora curtir mais som, mais música, agitar seu final de semana só com as melhores. Felipe Rodrigo tá chegando por aqui.
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Essa música de janeiro de 2024 com as vozes de Hugo e Guilherme, Lucas Luco, Lembra Que Aqui Não Tem Nada e ainda Thiaguinho Me Balançou, pra gente fechar mais uma sequência aqui no Domingaço. Sai daí não, é rapidinho, daqui a pouquinho a gente já continua, já trazendo mais música aqui na melhor rádio do seu rádio.

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2: 1:03.
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0: E esse é o som do Maurício Eduardo, Empresta Eu Pra Ela, Lucas Morato, Do Jeito Que Eu Tô e Blackpink com Gol, pra gente fechar mais uma sequência aqui no Domingaço, que volta rapidinho, logo depois do intervalo aqui na programação número 1.
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0: Eu Pra Ela, Lucas Morato, Do Jeito Que Eu Tô e Blackpink com Gol, pra gente fechar mais uma sequência aqui no Domingaço, que volta rapidinho, logo depois do intervalo aqui na programação número 1.

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1: Estamos de volta, ótimo domingo, excelente final de semana. E aí, tá trabalhando assim como eu ou tá de boa na lagoa? Bora curtir mais som, agora tem Eduardo Costa, Imagina Eu. Aliás, essa música, Imagina Eu, é do DVD Eduardo Costa do Velho Testamento. Essa música fala sobre a dificuldade de esquecer um amor do passado. Quem nunca, né?
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0: Pra gente curtir, é Felipe Araújo, 7-1, com participação do Sorriso, Fala Mansa, Não Vou Mais Chorar e Lucas e Igor com Sucesso Flash. Segura aí que rapidinho eu tô de volta com mais Domingaço por aqui.
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3: 1:30.
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0: Tamo de volta e agora tem Bruno e Barreto aqui no Domingaço. A nova Texana

Anitta, Meu Mel, com participação do Melim. E a dupla Diego Victor Hugo lançou a música Moça pra Casar no Projeto Décimo. E nessa música, a dupla defende que estar solteira é apenas o tempo pra si e não sinal de que a pessoa desistiu.

0: Esse é o som do Gustavo Mioto, Relógio. Passou por aqui Diego Victor Hugo, Moça Pra Casar, e Anitta e Melim, Meu Mel, pra gente fechar a penúltima sequência aqui do nosso Domingaço. E daqui a pouquinho já trago as últimas de hoje. 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
3: 1h44.
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0: Não Namora, com participação do Zé Neto Cristiano, para trazer a última de hoje aqui do nosso Domingaço, para finalizar mais uma edição, agradecendo o carinho, audiência e companhia, e já marcando um novo encontro, próximo final de semana, próximo domingo, eu, Deluca, você o melhor ouvinte, muita moda boa nessa programação preparada com todo carinho. Ótimo fim de semana, excelente semana que tá chegando de presente para todos nós, beijo no coração, fica com Deus e até a próxima. Tchau, tchau, valeu!
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1: A Rádio Cidade informa a hora certa.
2: 2:02.
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1: A Rádio Cidade informa a hora certa.
2: 2:15. 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
1: 12h47.
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1: A Rádio Cidade informa a hora certa.
2: 3 e 1.
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0: 3:16.
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3: 3h46.
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1: 4:03. 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
2: 4:32.
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1: A Rádio Cidade informa a hora certa. 5:03.
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2: 5:30.
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2: 6:01.
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Pai nosso que estais no céu, santificado seja o vosso nome. Venha a nós o vosso reino. Seja feita a vossa vontade, assim na terra como no céu. O pão nosso de cada dia nos dai hoje. Perdoai-nos as nossas ofensas, assim como nós perdoamos a quem nos tem ofendido. E não nos deixeis cair em tentação, mas livrai-nos do mal. Ave Maria, cheia de graça, o Senhor é convosco. Bendita sois vós entre as mulheres, e bendito é o fruto do vosso ventre, Jesus. Santa Maria, Mãe de Deus, rogai por nós, pecadores, agora e na hora de nossa morte. Amém.

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1: 6:12.
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1: A Rádio Cidade informa a hora certa.
2: 6:30.
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1: 7:03.
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2: 7:34.
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1: A Rádio Cidade informa a hora certa.
2: 8:01.
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